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101,9 Alvorada com a anglo-nigeriana Xadé Adu, The Sweetest Taboo, Ana Carolina Tolerância e Bon Jovi's My Life. 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

0: 94,9, Alvorada com Simply Red. You make me feel brand new. John Cooker, you are so beautiful. E também Marina Lima, acontecimentos 10:27.
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3: Olá, querido ouvinte! Chegamos ao quinto e último episódio da nossa série dedicada ao tomate. E para terminar, vamos provar que tomate também pode virar sobremesa. Faça uma compota de tomate. Retire a pele e as sementes de 1 quilo de tomates maduros e corte em pedaços. Leve ao fogo com 350 gramas de açúcar, 1 pau de canela e, se gostar, alguns cravos. Cozinhe em fogo baixo, mexendo sempre até formar uma compota brilhante e encorpada. E aqui está a surpresa. Sirva com queijo Minas. Tomate com açúcar e queijo? Pois é, mineiro sabe que queijo e doce juntos são coisa séria. E assim encerramos nossa viagem pelo universo do tomate. O ingrediente simples, versátil e presente em cozinhas do mundo inteiro. Até a próxima série e, como sempre, bom apetite. Para tirar dúvidas ou saber mais, acesse este e outros podcasts através do nosso site alvoradafm.com.br ou no meu Instagram, Flávio Chapuri. Eu sou Flávio Trombino para Alvorada FM.

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0: O Ministério da Saúde promove neste fim de semana o dia D da campanha de multivacinação para crianças e adolescentes menores de 15 anos. A ação deve ocorrer no sábado em unidades de saúde de todo o país e tem como objetivo atualizar a caderneta vacinal e oferecer doses previstas no calendário nacional de vacinação. Entre as vacinas disponíveis estão as contra meningites, poliomielite, influenza, Covid-19, febre amarela, sarampo e HPV. Pela primeira vez, a campanha inclui a vacina pneumocóccica 20, valente, indicada para crianças menores de 5 anos. A campanha de multivacinação segue até 1º de setembro. Termina nesta quinta o período para solicitar o voto em trânsito nas eleições de 2026. A modalidade permite que eleitores que estarão fora do município de origem transfiram de maneira temporária a sessão eleitoral para outra cidade. No entanto, a votação só estará disponível em capitais ou em municípios com mais de 100 mil votantes. A solicitação pode ser realizada pela internet ou presencialmente nos cartórios eleitorais. Online, basta acessar o portal do TSE e preencher os dados necessários. 11 horas.

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0: 94,9, Alvorada e Chique. A Warm Summer Night, Spice Girls, Viva Forever e Paula Abdul, Blowing Kisses in the Wind. 11:30.
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0: 94,9, Alvorada com Elton John, Goodbye Yellow Brick Road, Manavi Vicinay e Celine Dion, Immortality. Alvorada, música e informação, 11h54.
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0: Bancários de todo o país paralisam as atividades nesta quinta-feira, segundo informaram sindicatos que representam as categorias. Na região metropolitana de Belo Horizonte, a paralisação de 24 horas recebeu apoio de 93% da Assembleia e haverá um ato com concentração no prédio da Caixa, na Avenida do Contorno, às 9 da manhã. O ato é uma reação à proposta apresentada pela FENABAN, Federação Nacional dos Bancos, na última rodada de negociações. Os pontos mais criticados foram o congelamento do piso de ingresso e a divisão do reajuste salarial em 3 faixas. A FENABAN informou que vai reunir os bancos na sexta-feira e propôs retomar as negociações na semana que vem.
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0: Clássico do Teatro Mineiro, Bicho de Pé, Pé de Moleque, retorna aos palcos da capital neste mês de agosto. A peça infantil, sucesso na década de 90, ganha nova roupagem, com homenagem aos 83 anos do dramaturgo e autor do texto, Eide Ribeiro. Na montagem, um grupo de meninos do interior de Minas encontra um personagem excêntrico que vive à procura de sua Maria Fumaça e decide embarcar nessa aventura de fantasia e imaginação. O espetáculo será apresentado no Teatro Marília e terá 2 sessões neste fim de semana, sábado e domingo, às 16h. Ingressos custam R$ 30,00 a inteira e podem ser adquiridos pela plataforma Simpla. 11h56, eu sou Bel Augusto, obrigado pela companhia. Fico por aqui, ótima quinta-feira que já vem chegando. A gente volta a se encontrar amanhã, às 20h. Até lá.
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7: Belo Horizonte já é conhecida pelo universo cervejeiro. Aqui na cidade temos diversas cervejarias artesanais e um mercado que a cada ano se consolida entre as referências do setor. Aqui, como você sabe, as cervejarias unem tradição, criatividade e inovação. E é por isso que a cidade vai receber, no próximo sábado, dia 22, na Praça José Mendes Júnior, uma edição do Festival Mineiro da Cerveja, um dos maiores do país, que

0: uma e um.
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3: Depois de muito tempo em que a marcenaria clara, especialmente o Frejó, dominou os interiores, eu tenho percebido uma mudança silenciosa nas mostras de decoração. As lâminas de madeiras escuras brasileiras estão aos poucos voltando a conquistar espaços e corações. Jacarandá, embuia, sucupira, braúna, pau-ferro aparecem em móveis, painéis e detalhes, trazendo de volta uma sensação de nobreza, profundidade e elegância aos ambientes. É uma tendência que conversa muito com o desejo contemporâneo de uma casa mais sofisticada, quase um quiet luxury brasileiro. Mas existe uma palavra importante aqui: equilíbrio. A madeira escura tem muita presença e, quando usada em excesso, pode deixar um ambiente visualmente pesado. O segredo está justamente na dosagem. Combinar essas madeiras com paredes claras, tecidos naturais, iluminação bem pensada e elementos que tragam leveza. Fique por dentro do morar contemporâneo. Ouça o Decore Arte no site da rádio e acompanhe mais conteúdos no Instagram You Can Find. Eu sou Janina Esther para a Rádio Alvorada FM.

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1: As pessoas que adotam uma dieta sem glúten, proteína presente no trigo, centeio e cevada, devem ser alertadas que a dieta só pode ser feita com tratamento médico. É importante enfatizar que apenas por meio de exames médicos que confirmem a necessidade da dieta, ela deve ser adotada. E com orientação profissional, por meio de acompanhamento com nutricionista e gastroenterologista. Se uma pessoa não tem doença celíaca, uma condição autoimune desencadeada pela ingestão de glúten ou intolerância diagnosticada, retirar o glúten da alimentação pode trazer mais riscos do que benefícios. A exclusão sem substituição adequada pode levar a carências. Entre os riscos estão deficiência de fibras e vitaminas do complexo B, alterações intestinais e uma falsa sensação de saúde, uma vez que os produtos sem glúten não são automaticamente mais nutritivos. A dieta sem glúten é obrigatória apenas para quem tem doença celíaca confirmada por diagnóstico médico.

0: 3 e 8.
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3: Alô, ouvintes leitores do Mundo Livro, hoje eu vou falar sobre o livro Talvez Falte um Poema, de Alexandra Maia, publicado pela editora Janela Mapalab. Esse é um livro que nasce da ideia de que a poesia não resolve a vida, mas nos ensina a atravessá-la. Alexandra Maia escreve sobre rupturas, desejos, separações, memória e recomeços. Seus poemas caminham entre a delicadeza e a tensão, como quem sabe que até um rio aparentemente calmo pode esconder redemoinhos. O título é a chave da leitura. Talvez sempre falte um poema. Talvez nunca exista um poema capaz de dizer tudo. Mas é justamente nessa falta que a poesia encontra sua força. Continuar procurando palavras para aquilo que parece impossível de nomear. Alexandra Maia escreve sem excessos, com precisão e muita sensibilidade. Carioca, Alexandra Maia é poeta, produtora de cinema e jornalista de formação. Estreou na poesia com Coração na Boca, publicou um Objeto Cortante e criou o projeto Poesia Livre. Meu nome é Afonso Borges e você pode ouvir e baixar todos os podcasts que eu falo no site alvoradafm.com.br.

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0: 4 e 4.
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2: A Kawasaki começou a comercializar no mercado brasileiro a nova moto KLX 230, que chega para concorrer tanto com a Honda Bros 160, quanto com a Yamaha Lander 250. Todas equipadas com motores de baixa cilindrada e proposta de utilização mista. O motor, no caso, tem um cilindro e duas válvulas, refrigeração a ar e desenvolve 19 cavalos de potência. Já o câmbio é de 6 marchas e traz embreagem deslizante. Entre os equipamentos, há painel digital com tela de cristal líquido e freios ABS com função de desativação para uso off-road. A gama da Kawasaki KLX 230 é composta por 3 versões. A de entrada e a intermediária S se diferenciam apenas pela altura da suspensão.

configuração RS é voltada exclusivamente para o uso off-road. Os preços da gama vão de 20 a 25 mil reais. Siga-me no Instagram, AlexandreCarneiro_carros, e baixe este e outros podcasts pelo site alvoradafm.com.br. Eu sou Alexandre Carneiro para a Rádio Alvorada.

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0: 5 e 10. 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
3: Olá, querido ouvinte. Agosto traz ingredientes deliciosos e abundantes na nossa cozinha. E hoje vamos aproveitar um clássico brasileiro, o milho verde. Para essa receita, você vai precisar de 4 espigas de milho, 2 colheres de manteiga, meia cebola picada, sal e pimenta do reino e cheiro verde a gosto. Corte os grãos das espigas e em uma frigideira derreta a manteiga e refogue a cebola até ficar transparente. Junte o milho, tempere com sal e a pimenta. Deixe cozinhar por uns 8 minutos, mexendo de vez em quando. Finalize com bastante cheiro verde. Fica cremoso, saboroso e com aquele gostinho de comida de roça. É um acompanhamento perfeito para uma carne assada, um frango caipira ou até para comer puro de colherada. Bom apetite! Para tirar dúvidas ou saber mais, acesse este e outros podcasts através do nosso site alvoradafm.com.br ou no meu Instagram, Flávio Chapuri. Eu sou o Flávio Trombino para Alvorada FM.

0: Pela Alvorada, George Michael, Paul McCartney, Hilda Payne, Chico Buarque, Mulheres de Atenas e Alanis Morissette, Dry Will Be Good. 6 horas, bom dia, instantes, o painel Alvorada, primeira edição.
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6: 6:04. Olá, muito bom dia para você, ligado aqui na 94,9 Alvorada FM Belo Horizonte. Já estamos na quinta-feira, 20 de agosto de 2026. Tempo estável, céu clareando, a temperatura em 15 graus aqui no alto da Raja Gabalha. Eu sou o Edson Aquino, te acompanhando até as 11, até as 9, levando até você as notícias do dia. Vamos aos destaques. Defesa Civil interdita a casa atingida por rompimento de adutora da Copasa em Belo Horizonte. Termina hoje o prazo para solicitação do voto em trânsito. TSE recebe mais de 1.000 denúncias de irregularidades em propaganda eleitoral. STF amplia a Lei Maria da Penha para casos de violência fora do ambiente doméstico. Bancários realizam paralisação de 24 horas nesta quinta-feira.
7: Esportes.
6: Cruzeiro perde para o Flamengo e está eliminado da Libertadores. Já o Atlético empata com o Bragantino e avança às quartas de final da Sul-Americana. Um excelente início de manhã para você, são 6:05, vamos juntos com muito mais música e informação. A gente começa de Secret Garden, Bruce Springsteen.

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1: 6:14. A Defesa Civil interditou um imóvel de 2 andares atingido pelo rompimento de uma adutora da Copasa nesta quarta-feira, na esquina da Rua Chapuri com a Avenida Barão Homem de Melo, do bairro Nova Granada, região oeste de Belo Horizonte. Durante a avaliação, técnicos constataram erosão na base da edificação com a exposição das fundações. O órgão municipal ofereceu abrigo temporário aos moradores, porém, a ajuda foi recusada. Já no galpão vizinho, a Defesa Civil identificou o desabamento parcial do muro e notificou o proprietário a adotar as medidas de reparação necessárias. A Copasa também foi comunicada sobre os riscos identificados e está prestando assistência aos atingidos. E no bairro Juliana, região norte de Belo Horizonte, um caminhão carregado com bebidas bateu em um poste de energia elétrica nesta quarta-feira. Com o impacto da colisão, parte da fiação caiu sobre o veículo. 2 homens que estavam dentro do caminhão tiveram ferimentos leves e foram atendidos pelo SAMU. A CEMIG foi acionada e uma equipe esteve no local para realizar os reparos necessários. 6:15.

0: Primeiras canções de hoje no painel Ted Jeans, eu estou do One, Elis Regina, Lua Lua Marciano, Alejandro Sanz, Coração Partiu. São 6h23.
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0: E a quinta-feira será de céu claro e tempo seco em Belo Horizonte e região metropolitana. Na capital mineira, a temperatura mínima prevista para hoje 14 graus, máxima pode chegar a 31, umidade relativa do ar em torno de 25% à tarde. Nesse momento, o céu já clareou, o sol começa a brilhar e a temperatura em 15 graus aqui no alto da Raja Gabalha.
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8: 6:27.

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1: 6:33. A ponte sobre o rio Jequitinhonha, na altura do quilômetro 30 da LMG 735, entre Milho Verde e Diamantina, está interditada para obras. Segundo o DR, Departamento de Estradas de Rodagem de Minas Gerais, a previsão é de que os serviços durem aproximadamente 3 meses. Nesse período, o trânsito ficará fechado para veículos leves e pesados, enquanto pedestres, ciclistas e motociclistas poderão trafegar pela ponte normalmente. Motoristas que passarem pela região deverão desviar pelas rodovias 367 e 259, aumentando o percurso em cerca de 65 quilômetros. O DER pede aos condutores que planejem a viagem com antecedência e respeitem as orientações de segurança implantadas no local. E a Câmara Municipal discute hoje a implantação de motofaixa experimental na Via Expressa, em Belo Horizonte. O encontro vai reunir representantes da Prefeitura e de aplicativos de transporte para dialogar sobre os impactos da medida no tráfego. Em abril, o Executivo Municipal anunciou ter recebido da Secretaria Nacional de Trânsito autorização para implantar a motofaixa entre o viaduto Itamar Franco e a Avenida Babita Camargos. A faixa preferencial terá 16 quilômetros de extensão nos dois sentidos. A audiência será nesta quinta-feira, 1:30 PM, e poderá ser acompanhada presencialmente ou pelo canal da Câmara no YouTube. 6:35.

0: Bueno, fanático com Wet Wet Wet, Love Is All Around, Adriana Calcanhoto do Fundo do Meu Coração e Sam Smith e Alicia Keys, I'm Not The Only One. São 6h43.
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0: O Aeroporto Internacional de Belo Horizonte em Confins opera normalmente da manhã desta quinta-feira. Para as próximas horas não há registro de atrasos nem cancelamentos do terminal. E entre os principais aeroportos do país também funcionam normalmente os terminais Congonhas e Guarulhos em São Paulo, além do Galeão e Santos Dumont no Rio de Janeiro.
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0: Direto à Central Alvorada de Trânsito, primeiras informações chegando. Josiele, bom dia, ótima quinta-feira.
3: Oi Edson, bom dia para você também, para o ouvinte que nos acompanha aqui na Rádio Alvorada. Excelente quinta-feira, Edson, na reta do Califórnia, o trânsito está bem apertado agora na chegada ao anel rodoviário. Excesso de veículos, com fila desde Contagem no Jardim Bandeirantes. Para quem sai da Ceasa, utilizar o trajeto pela Helena de Vasconcelos Costa e depois pegar a via expressa é a solução, Edson. 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Josiele Lemos, para a Rádio Alvorada.
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7: Para você que gosta de viajar por Minas Gerais e celebrar a natureza, a Uruoca precisa entrar na lista de roteiros. Lá, a primeira razão para visitar são as cachoeiras e as paisagens maravilhosas da Serra da Mantiqueira. Os seus dias serão divididos entre trilhas, rios, quedas d'água e lugares belíssimos como o Vale do Matutu, uma das regiões mais conhecidas do município. Outro motivo é que a região também é repleta de produtores locais que celebram a cozinha mineira, os ingredientes e ajudam a gente a entender o valor da mantiqueira para nossa cultura alimentar. E claro, existe um terceiro motivo: estar em contato com a natureza, acordar sem pressa, passar o dia no silêncio e aproveitando uma boa companhia. A Uruoca fica no sul de Minas e é um daqueles destinos que você precisa incluir nas suas rotas turísticas. Organize-se, convide boas companhias e desfrute o nosso estado. Tem muita coisa linda para descobrir. Para rever essa dica, você pode me procurar no Coisas de Mineiro ou acessar alvoradafm.com.br/podcasts. Sou Isabela Lapa para Alvorada FM.
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8: 11 para 7.

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1: Conferindo agora, faltam 3 para 7.
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1: O Cruzeiro está eliminado da Copa Libertadores nesta quarta-feira. Deixa eu atualizar aqui. O time perdeu por 2-1 para o Flamengo do Maracanã. Arrascaeta abriu o placar para os donos da casa no primeiro tempo. Lucas Romero, no início da etapa final, deixou a partida temporariamente empatada. Mas logo depois, na sequência, Samuel Lino voltou a balançar as redes, garantindo a vitória da equipe rubro-negra, que terá como adversário nas quartas de final o vencedor do duelo entre Tolima, da Colômbia, e Independiente del Valle, do Equador. O próximo compromisso do Cruzeiro será neste sábado, às 20h30 da noite, no Mineirão, justamente contra o Flamengo, pela Série A do Brasileirão. Já o Atlético empatou com o Bragantino por 2-2 na Arena MRV e garantiu vaga nas quartas de final da Sul-Americana. No jogo de volta das oitavas, Ramires abriu o placar para a equipe de Bragança Paulista, enquanto Maicon empatou para o Galo no primeiro tempo. Após o intervalo, Eduardo Sacha tornou a marcar para o Bragantino, porém Coelho chutou de fora da área nos acréscimos e garantiu a classificação do Atlético, que já tinha vantagem da vitória por 1-0 no jogo de ida. O próximo adversário da equipe mineira será decidido hoje no confronto entre Santos e Macará, no Equador. Pelo Brasileirão, o Atlético volta a campo no sábado contra o Internacional às 18h30 da noite. 2 para 7.
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3: Isabela Rocha, quero ser feliz também.

0: Fine Alvorada com Billy Idol, Eyes Without a Face, Isabela Rocha, Quero Ser Feliz Também, Jim Cliff, Rebel in Me, 7:06.
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0: Josiele, algum panorama do anel rodoviário nesta manhã?
2: Edson, tem ocorrência no anel rodoviário na saída para o Rio de Janeiro, lá perto da Vila Bernadette, uma faixa está interditada. Quem segue pelo anel, a dica é passar com muita atenção nesse trecho aí, porque além do horário de pico, também tem fila do Olhos d'Água até o Trevo do Betânia. Quem ainda não acessou o anel rodoviário, o caminho pelo Belvedere pode compensar. 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Josiele Lemos para a Rádio Alvorada.
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3: As pessoas que adotam uma dieta sem glúten, proteína presente no trigo, centeio e cevada, devem ser alertadas que a dieta só pode ser feita com tratamento médico. É importante enfatizar que apenas por meio de exames médicos que confirmem a necessidade da dieta, ela deve ser adotada. E com orientação profissional, por meio de acompanhamento com nutricionista e gastroenterologista. Se uma pessoa não tem doença celíaca, uma condição autoimune desencadeada pela ingestão de glúten ou intolerância diagnosticada, retirar o glúten da alimentação pode trazer mais riscos do que benefícios. A exclusão sem substituição adequada pode levar a carências. Entre os riscos estão deficiência de fibras e vitaminas do complexo B, alterações intestinais e uma falsa sensação de saúde, uma vez que os produtos sem glúten não são automaticamente mais nutritivos. A dieta sem glúten é obrigatória apenas para quem tem doença celíaca confirmada por diagnóstico médico.
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9: Alô, ouvintes leitores do Mundo Livro, hoje eu vou falar sobre o livro Talvez Falte um Poema, de Alexandra Maia, publicado pela editora Janela Mapalab. Esse é um livro que nasce da ideia de que a poesia não resolve a vida, mas nos ensina a atravessá-la. Alexandra Maia escreve sobre rupturas, desejos, separações, memória e recomeços. Seus poemas caminham entre a delicadeza e a tensão, como quem sabe que até um rio aparentemente calmo pode esconder redemoinhos. O título é a chave da leitura. Talvez sempre falte um poema. Talvez nunca exista um poema capaz de dizer tudo. Mas é justamente nessa falta que a poesia encontra sua força. Continuar procurando palavras para aquilo que parece impossível de nomear. Alexandra Maia escreve sem excessos, com precisão e muita sensibilidade. Carioca, Alexandra Maia é poeta, produtora de cinema e jornalista de formação. Estreou na poesia com Coração na Boca, publicou Um Objeto Cortante e criou projeto Poesia Livre. 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
0: 7:12.

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1: 7:20. O Supremo Tribunal Federal decidiu por unanimidade ampliar a aplicação de medidas protetivas da Lei Maria da Penha para casos de violência fora do ambiente doméstico. Agora, medidas protetivas previstas na lei também vão valer para situações de violência de gênero, mesmo que a vítima não tenha vínculo familiar com o agressor. A decisão foi tomada após recurso do Ministério Público de Minas Gerais contra a decisão do Tribunal de Justiça do Estado, que negou a aplicação da lei para uma mulher que se sentia ameaçada pelo vizinho. A vítima relatou que há meses ouvia do homem que eles iriam se casar e que, caso ela não aceitasse, ele a mataria. E na França foi promulgada ontem a lei que cria o direito à assistência para morrer. A norma prevê a medida para determinados pacientes que deverão cumprir critérios específicos para ter acesso ao procedimento. A substância letal deverá ser administrada pelo próprio paciente na presença de um profissional de saúde, salvo quando ele não tiver condições físicas. Com a decisão, a França se junta a países como Bélgica, Holanda, Suíça e Uruguai, que permitem a morte assistida. A lei, porém, ainda depende de regulamentação do governo para entrar em vigor. 7:21.

0: Bom, e agora com Miley Cyrus, Flowers, Lulu Santos como uma onda, Babyface, Wonderful Tonight. 7h28.
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0: Investigação em torno do filho do presidente Lula coloca o tema corrupção no centro dos debates eleitorais. Direto de Brasília, vamos conferir as informações com o repórter José Maria Trindade.
2: Pois não. Olha, apesar do foco das campanhas eleitorais dos candidatos à presidência da República ser o tema segurança pública, outros pontos aparecem como prioridades para o eleitor. Saúde é um tema recorrente em reclamações, mostrando a dificuldade da gestão deste gigante chamado SUS e também o peso dos prefeitos. A novidade é que a investigação agora em torno do filho do presidente, o Lulinha, acabou devolvendo o tema corrupção para o local de destaque nos debates eleitorais. O grupo do presidente Lula se preocupa e já prepara um contra-ataque ao candidato Flávio Bolsonaro na tentativa de neutralizar o desgaste. Diálogo e troca de mensagens entre Lulinha e a amiga dele, a lobista Roberta Luxinger, com indicação de venda de canabidiol para o SUS, é que provoca esta nova atenção. 13 inquéritos estão abertos para investigar as ações da lobista Roberta no governo e a participação de Lulinha. Olha, o senador Flávio Bolsonaro e o presidente Lula não vão participar do debate de domingo entre os presidenciáveis. O primeiro entre os candidatos à presidência. E por decisão da Band, o púlpito dos dois estarão vazios durante a sabatina. De Brasília, José Maria Trindade para a Rádio Alvorada.
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0: 7:30.

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1: Painel Varanda com Canyon City, Fix You, Robbie Williams and Joes. Agora 7h39.
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1: E a quinta-feira será de céu claro a parcialmente nublado em Belo Horizonte, região metropolitana, na capital mineira. A temperatura mínima registrada hoje foi 13 graus. Máxima pode chegar a 31, umidade relativa do ar em torno de 15%. Neste momento, o céu já clareou, o sol brilha e a temperatura em 17 graus aqui no alto da Raja Gabalha.
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1: José, alguma informação sobre as vias de acesso?
4: Avenida Pedro I com ocorrência Edson, perto da rua Montese, no Santa Branca, no sentido barragem da Pampulha. O trânsito já é complicado por conta do horário de pico, fica mais difícil agora com uma faixa menos. Para quem deixa Venda Nova, a dica é passar por vias internas do bairro São João Batista, rua Doutor Álvaro Camargos, na sequência Avenida Guarapari, com retorno a Pedro I, na Portugal. 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Josiele Lemos para a Rádio Alvorada.
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2: Depois de muito tempo em que a marcenaria clara, especialmente o Frejó, dominou os interiores, eu tenho percebido uma mudança silenciosa nas mostras de decoração. As lâminas de madeiras escuras brasileiras estão, aos poucos, voltando a conquistar espaços e corações. Jacarandá, embuia, sucupira, braúna, pau-ferro aparecem em móveis, painéis e detalhes, trazendo de volta uma sensação de nobreza, profundidade e elegância aos ambientes. É uma tendência que conversa muito com o desejo contemporâneo de uma casa mais sofisticada, quase um quiet luxury brasileiro. Mas existe uma palavra importante aqui: equilíbrio. A madeira escura tem muita presença e, quando usada em excesso, pode deixar um ambiente visualmente pesado. O segredo está justamente na dosagem. Combinar essas madeiras com paredes claras, tecidos naturais, iluminação bem pensada e elementos que tragam leveza. Fique por dentro do morar contemporâneo. Ouça o Decore Arte no site da rádio e acompanhe mais conteúdos no Instagram You Can Find. Eu sou Janina Esther para a Rádio Alvorada FM.
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1: 15 para as 8.

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1: Faltando agora 9 para as 8, o Tribunal de Contas da União aprovou ontem regras de referência para chamamento público de interessados em autorização para explorar ferrovias ociosas. Deixa eu atualizar aqui essa informação.

0: Ok. As diretrizes deverão ser aplicadas na desestatização do corredor Minas-Rio, abrangendo trechos entre Varginha e Lavras e Iguatama e Barra Mansa. A autorização teria validade de 99 anos com possibilidade de prorrogação. Ao todo, está prevista a entrega de 2 lotes de ferrovias que juntas somam 733 quilômetros. As regras prevêem ainda que empresas vencedoras solicitem aporte público para a operação do trecho, caso comprovem a viabilidade econômica de exploração da ferrovia.
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0: E a Bolsa de Valores de São Paulo fechou o pregão de ontem em alta de 0,9% aos 167.830 pontos. O dólar comercial desvalorizou 0,87%, vendido a R$ 5,17, enquanto o euro subiu 0,01%, negociado a R$ 6,04. Confira logo mais às 10h30 no Alvorada Express as cotações de hoje. Sete para as oito.

0: Pai Meu, agora do Taylor Swift and Hero Sting Fragile e Biquíni Cavadão Isabela Brandt. Então, 8 em ponto.
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0: Quais as informações de momento, Josi?
2: Então, tentando sair ali do Cidade Industrial, Edson encontra dificuldades agora porque a Avenida Cardeal Eugênio Pacelli está muito congestionada. Teve ocorrência quase na chegada ao anel rodoviário. Somado ao horário de pico, a fila se estende para a rodovia Fernão Dias no Jardim Riacho das Pedras. Quem já está na Fernão Dias, lá perto do hipermercado no Jardim Riacho das Pedras, pode pegar a Avenida Francisco Firmo de Matos. Se já chegou ao Cidade Industrial, motorista, o desvio na nova trincheira pela Avenida Davi Sarnoff, na sequência Tereza Cristina. 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Josiele Lemos para a Rádio Alvorada.
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3: A Kawasaki começou a comercializar no mercado brasileiro a nova moto KLX 230, que chega para concorrer tanto com a Honda Bros 160, quanto com a Yamaha Lander 250, todas equipadas com motores de baixa cilindrada e proposta de utilização mista. O motor, no caso, tem um cilindro e duas válvulas, refrigeração a ar e desenvolve 19 cavalos de potência. Já o câmbio é de 6 marchas e traz embreagem deslizante. Entre os equipamentos, há painel digital com tela de cristal líquido e freios ABS com função de desativação para uso off-road. A gama da Kawasaki KLX 230 é composta por 3 versões. A de entrada e a intermediária S se diferenciam apenas pela altura da suspensão, enquanto a configuração RS é voltada exclusivamente para o uso off-road. Os preços da gama vão de 20 a 25 mil reais. 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Eu sou Alexandre Carneiro para a Rádio Alvorada.
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4: 8 e 6.

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1: De volta, 8 horas mais 14 minutos. Termina hoje o prazo para solicitar o voto em trânsito nas eleições 2026. A modalidade permite que eleitores que estarão fora do município de origem transfiram de maneira temporária a sessão eleitoral para outra cidade. O pedido pode ser feito para o primeiro, segundo ou ambos os turnos. No entanto, a transferência só estará disponível caso seja feita para capitais ou municípios com mais de 100 mil votantes. A solicitação pode ser realizada pela internet ou presencialmente nos cartórios eleitorais. Online, basta acessar o portal do TSE e preencher os dados necessários. E em apenas 4 dias, mais de 1.100 denúncias sobre irregularidades na propaganda eleitoral já foram registradas no TSE por meio da plataforma Pardal. Segundo o levantamento da Justiça Eleitoral, São Paulo concentra o maior número de ocorrências, seguido por Pernambuco, Paraná, Rio Grande do Sul e Minas Gerais. Os candidatos a deputado federal foram os mais denunciados, enquanto a propaganda paga na internet é a infração mais comum até o momento. Disponível desde domingo, o Pardal busca ampliar a participação da sociedade no cumprimento das regras eleitorais. A ferramenta está disponível na web e pelo aplicativo Pardal Móvel.
2: Oito e quinze.

0: colaborado com ela na English in Texas, Fagner Canteiros e Paul Young, Every Time You Go Away. São 8h24.
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0: Que informação você traz agora, Josi?
2: O alerta de momento, Edson, é para quem dirige ali na região do Olhos d'Água, Belvidere, MGC 356, bastante agarrada no sentido Avenida Nossa Senhora do Carmo, com fila do Trevo do Belvidere até o entroncamento do Anel. Para quem está chegando da 040, a dica é passar com muita atenção e cuidado. O desvio pelo Britis Avenida Professor Mário Werneck agora não está compensando. 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Josiele Lemos para a Rádio Alvorada.
0: Valeu, Josi. E após uma jornada heróica, o Atlético vence o Bragantino e avança às quartas de final da Sul-Americana. Você confere já já no comentário de Paulo Vinícius Coelho na prancheta do PVC. São 8h25.
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6: Everson foi de novo muito valioso, de atuação impecável, mas de novo também Coelho foi decisivo. E o gol, já nos acréscimos, no empate por 2-2, que evitou decisão por pênaltis e alavancou o Atlético com as quartas de final da Copa Sul-Americana. O Atlético foi heróico depois de ter vencido em Bragança Paulista e empatado em casa na MRV por 2-2 nos acréscimos. Depois de sair perdendo por 1-0 e de perder por 2-1, o Galo virou, conseguiu o empate na última hora, está nas quartas de final. O Cruzeiro não conseguiu avançar contra o Flamengo, manteve um tabu desde 2018, não ganha do Flamengo no Maracanã e daquela vez foi um gol de Arrascaeta, 2-0, um jogo de ida das oitavas de final da Libertadores. Dessa vez, no jogo de volta das mesmas oitavas de final, de Arrascaeta se veste de rubro negro e fez o primeiro gol. O Cruzeiro reagiu, jogou bem, podia ter empatado a partida, mas tomou 2-1 depois de empatar com o Lucas Romero. Tomou 2-1 com Samuel Lima. Não conseguiu chegar ao empate, não levou a decisão para os pênaltis, mas teve valentia contra o time mais poderoso do Brasil neste momento. O Galo avança, o Cruzeiro para, mas vai se dedicar muito fortemente no Campeonato Brasileiro para pelo menos estar na Libertadores no ano que vem. O sonho do dono Pedrinho. Paulo Vinícius Coelho, PVC, Alvorada FM.
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8: 8:31.

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1: 8:38. Bancários em todo o país vão paralisar as atividades hoje, segundo informaram sindicatos que representam a categoria. Na Grande BH, a paralisação recebeu apoio de 93% da Assembleia e haverá um ato com concentração às 9 da manhã, em frente ao prédio da Caixa, na Avenida do Contorno, próximo à trincheira. O movimento é uma reação à proposta apresentada pela Federação Nacional dos Bancos na última rodada de negociações. Os pontos mais criticados foram congelamento do piso de ingresso e divisão do reajuste salarial entre as faixas. A FENABAN informou que vai reunir os bancos na sexta-feira e propôs retomar as negociações na semana que vem. E a partir de agora, pessoas com transtorno do espectro autista podem fazer coleta de sangue em casa em Belo Horizonte. A medida está prevista em lei sancionada pelo prefeito Álvaro Damião e publicada nesta quarta-feira no Diário Oficial do Município. O atendimento será individualizado com horários definidos conforme a rotina do paciente para reduzir estresse e crises sensoriais e comportamentais. Para ter acesso, é preciso apresentar laudo médico, solicitar o serviço na UBS de referência e passar por avaliação da equipe de saúde. A coleta será feita por profissionais capacitados da rede pública ou de entidades conveniadas. 8:39.

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1: Faltando 14 para as 9, a Prefeitura de Belo Horizonte sancionou a lei que cria o programa Sentinela, sistema de alerta por SMS para ajudar na localização de pessoas desaparecidas. Segundo publicado no Diário Oficial, o projeto prevê o envio de mensagens de texto para informar o desaparecimento de crianças, adolescentes e idosos na capital. O SMS será disparado por órgão competente para celulares ativos nas áreas próximas ao local do sumiço, sempre que uma ocorrência for registrada. Os alertas vão ter informações como nome e foto da pessoa procurada, além de outros dados relevantes para a identificação e localização do desaparecido.
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1: Em curta temporada por Belo Horizonte, Cláudia Raia apresenta o musical Tarsila, a Brasileira. A montagem traz a atriz como personagem principal e produtora do espetáculo, que reconta a trajetória de Tarsila do Amaral, um dos grandes nomes da arte modernista no país. A peça resgata ainda a formação do Grupo dos Cinco, que além de Tarsila, reuniu Oswald de Andrade, Anita Malfatti, Mário de Andrade e Menotti Del Picchia. O espetáculo começa nesta quinta e vai até domingo no Palácio das Artes. Os ingressos custam a partir de R$ 140 e podem ser adquiridos pela plataforma Simpla. 13 para as 9.

0: Muito mais canções de hoje no painel. Whitney, Sweet Dreams, Phil Collins, You'll Be My Heart e Bon Tyler, Total Eclipse of the Heart. Um minuto para as nove.
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0: Josiel, e as últimas informações?
2: Edson, fechando o nosso giro por aqui, vamos falar do trânsito na Avenida Cristiano Machado, no caminho para o centro, lá perto da Rua Jacuí, tem fila. Retenção desde o Dona Clara. Então, para quem sai da região norte, é dirigir com muito cuidado, chegando também ao Complexo da Lagoinha. Atenção no trajeto motorista, porque devido ao horário, Avenida Cristiano Machado tem fila do Colégio Batista até o bairro da Graça. 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Josiele Lemos para a Rádio Alvorada.
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0: Valeu, Josi. Esses foram os destaques desta quinta. Defesa Civil interdita casa atingida por rompimento de adutora da Copasa em Belo Horizonte. Termina hoje o prazo para solicitação do voto em trânsito. TSE recebe mais de 1000 denúncias de irregularidades em propaganda eleitoral. STF amplia Lei Maria da Penha para casos de violência fora do ambiente doméstico. Bancários realizam paralisação de 24 horas nesta quinta-feira.
3: Esportes.
0: Cruzeiro perde para o Flamengo e está eliminado da Libertadores. Já o Atlético empata com o Bragantino e avança às quartas de final da Sul-Americana. Você vai ter mais informações durante a nossa programação no Repórter Alvorada, no Alvorada Express e a partir das 5 da tarde no painel Alvorada Segunda Edição. Grato pela companhia, ótimo dia, vamos juntos.
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0: Pense a hora certa. Alvorada, são 9:02.
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2: São 9 horas mais 5 minutos. 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
1: E a sequência inicial com Club Khaled, Here Comes the Sun, Bob Marley, Is This Love, Just Enjoy, Echoes of Love. 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E aos poucos você vai deixando a programação musical do Alvorada cada vez mais do seu gosto. 9h32, sequência do Bônus Alvorada tem Tony Braxton, Spanish Guitar.

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1: As últimas canções, Pet Shop Boys Go West, Boys to Men, Mercy Mercy Me, Jorge Vercillo, Todo Sempre. 10 em ponto.
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1: Mais de 42 toneladas de lixo foram retiradas do Ribeirão Arrudas, em Belo Horizonte, entre julho e agosto deste ano. A limpeza é realizada anualmente antes do período chuvoso para minimizar os impactos do descarte irregular de resíduos. A mobilização ocorre no trecho entre a Avenida do Contorno, no bairro Santa Efigênia, e a Rua Santa Teresa, na Granja de Freitas. 12 garis, além de 2 caminhões basculantes, realizaram a limpeza. Entre os materiais recolhidos estão eletrodomésticos, garrafas PET, restos de poda, entulho de obras e animais mortos. A previsão é de que os trabalhos terminem ainda neste mês. E a partir de hoje, 4 ruas do bairro Salgado Filho, região oeste de Belo Horizonte, terão alteração no sentido de circulação. Uma das mudanças ocorre na rua Ibiraci, entre as ruas Camanducaia e Lagoa da Prata. Atualmente mão dupla, o trecho vai passar a operar em mão única. A mesma mudança também ocorre em trechos das ruas Barra Longa, Guiricema e Campo Formoso. Segundo portaria da BH Trans, a medida visa reorganizar a circulação dos veículos e proporcionar maior fluidez e segurança no trânsito da região. Capital Mineira segue ensolarada, 24 graus aqui no alto da Raja Gabalha. 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

0: Of Roddy Prince, Betty by Golly Wall, Brian Adams, Please Forgive Me, Zélia Duncan, Quase Sem Querer. 10h32.
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0: A Bolsa de Valores de São Paulo está em baixa de 0,34% aos 167.260 pontos. O dólar comercial tem alta de 0,28%, vendido a R$ 5,19. Já o euro tem alta de 0,37%, negociado a R$ 6,06. A quinta-feira tem manhã de céu claro, parcialmente nublado em Belo Horizonte e região metropolitana. A máxima hoje deve chegar a 31 graus, umidade relativa do ar mínima em torno de apenas 15%. Neste momento, 25 graus aqui no alto da Raja Gabalha. 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Prefeitura de Belo Horizonte alerta para vacinação contra o sarampo. 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
0: Conferindo no alto da Raja Gabalha, 25 graus.
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0: pela alvorada para lamas do sucesso, Lanterna dos Afogados, Duran Duran, Ordinary World e Bruno Mars, It Will Rain. São 11 horas.
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0: O Ministério da Saúde realiza neste sábado o dia D da campanha nacional de multivacinação em UBSs de todo o país. A ação é destinada a crianças e adolescentes menores de 15 anos. Ao todo, serão oferecidas 20 vacinas do calendário nacional que protegem contra doenças como meningite, tuberculose e HPV. A campanha segue até 1º de setembro e, pela primeira vez, vai oferecer a vacina pneumocócica 20 valente para crianças menores de 5 anos. Até o momento, o Ministério distribuiu mais de 180 milhões de doses para garantir a vacinação nacional. Aos responsáveis, a orientação é levar a caderneta para atualização completa do documento. E por falar em vacinação, a Prefeitura de Belo Horizonte alertou para a importância da vacina contra o sarampo diante de novos casos da doença em São Paulo. Desde 2020, a capital mineira não registra casos da doença com origem no município. A cobertura da primeira dose da vacina já alcança mais de 95%, mas a da segunda está abaixo da meta estabelecida pelo Ministério da Saúde. A vacina tríplice viral, que também protege contra caxumba e rubéola, está disponível nos 154 centros de saúde e no Serviço de Atenção à Saúde do Viajante. Os horários e endereços dos pontos de vacinação podem ser conferidos no site da Prefeitura, pbh.gov.br. Capital Mineira segue ensolarada, 27 graus aqui no alto da Raja Gabalha. Alvorada, mais música, mais informação, siga com a Flávia Abreu. Ótima quinta, até amanhã. 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
4: Muito bom dia, uma excelente quinta-feira para você que está na Alvorada FM de Belo Horizonte. 11:07, temos promoção cultural para você. 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

E essa foi apenas a primeira parte do bônus. Fechamos com Lulu Santos, Um Certo Alguém, Sam Smith, Dancing with a Stranger e Level 42, Leaving Me Now. Agora 11h35. 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Repetindo nosso WhatsApp, 31999815757. 11h36 e o bônus de uma hora só de música continua com The Weeknd.

0: Encerrando muito bem mais esta edição do Bônus com America, Tin Man, Biquíni Cavadão, Vento Ventania e Bee Gees for Who the Bell Tolls. Agora vamos à apuração do resultado da promoção cultural. A ganhadora que leva um kit especial com produtos selecionados da Gelac Sorvetes é a Silvia Helena Serra, que respondeu certo. A banda U2 foi fundada na Irlanda. Parabéns, Silvia Helena Serra. Nossa equipe entrará em contato para instruções.
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0: Meio-dia e um. Estão abertas as inscrições para nova visita guiada ao Cemitério do Bonfim, um dos mais antigos do Brasil. Esta edição do projeto tem como tema religião e religiosidade, que explora diferentes manifestações de crenças e ritos fúnebres na necrópole. Serão destacados os túmulos de figuras religiosas marcantes da história mineira, como o Padre Eustáquio. O percurso ocorre no dia 30 de agosto, domingo, a partir das 9 da manhã. A participação é gratuita mediante inscrição até às 6 da tarde da véspera do evento pelo portal de serviços da PBH. Mais informações sobre a visita guiada ao Cemitério do Bonfim no site da Prefeitura. E o cantor e compositor Chico César vai receber amanhã o título de cidadão honorário de Minas Gerais. A homenagem foi solicitada pela deputada Andréia de Jesus do PT, em reconhecimento à importância do trabalho dele para a música e a poesia brasileiras. Chico César tem 62 anos e nasceu em Catolé do Rocha, na Paraíba. É formado em jornalismo pela Universidade Federal do Estado e autor de 3 livros. Na carreira, acumula mais de 30 anos dedicados à música, misturando ritmos nordestinos com reggae e pop rock. O título será entregue às 10 da manhã, durante reunião especial no plenário da Assembleia Legislativa de Minas Gerais.
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0: Meio-dia e 4 minutos.
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0: Na Alvorada FM, Madonna, Holiday, Mr. Big, To Be With You e Lenine. Hoje eu quero sair só. Meio-dia e 33.
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0: A Bolsa de Valores de São Paulo está em baixa de 0,73% aos 169.051 pontos. O dólar comercial tem alta de 0,13%, vendido a R$ 5,18. Já o euro tem alta de 0,19%, negociado a R$ 6,05. A quinta-feira tem tarde de céu claro em Belo Horizonte e região metropolitana. A máxima hoje deve chegar a 31 graus com umidade relativa do ar mínima em torno de 15%. Ouça logo mais no Repórter Alvorada. Termina hoje o prazo para solicitação do voto em trânsito.
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0: Novas informações com o repórter Diego Costa. Muito boa tarde para você, Diego.
2: Boa tarde para você também, Flávia Abreu, e para o ouvinte Alvorada, tem destaque agora para a MG10 com lentidão no sentido capital, passagem pelo bairro dos IPs em Vespasiano, isso por causa de obras, na altura do quilômetro 23, interdição parcial da pista por lá. Vale a pena você, ouvinte Alvorada, optar pela marginal, você saindo aí do vetor norte rumo à capital mineira. No sentido oposto, deixando BH, tem ponto de atenção por causa das obras, na altura do bairro Jaqueline, que interditam também parcialmente o trânsito. 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Diego Costa para a Rádio Alvorada.
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0: Faz 29 graus aqui no alto da Avenida Raja Gabalha.
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5: Olá, querido ouvinte. Agosto traz ingredientes deliciosos e abundantes na nossa cozinha. E hoje vamos aproveitar um clássico brasileiro, o milho verde. Para essa receita, você vai precisar de 4 espigas de milho, 2 colheres de manteiga, meia cebola picada, sal e pimenta do reino e cheiro verde a gosto. Corte os grãos das espigas e em uma frigideira derreta a manteiga e refogue a cebola até ficar transparente. Junte o milho, tempere com sal e a pimenta. Deixe cozinhar por uns 8 minutos, mexendo de vez em quando. Finalize com bastante cheiro verde. Fica cremoso, saboroso e com aquele gostinho de comida de roça. É um acompanhamento perfeito para uma carne assada, um frango caipira ou até para comer puro de colherada. Bom apetite! Para tirar dúvidas ou saber mais, acesse este e outros podcasts através do nosso site alvoradafm.com.br ou no meu Instagram, Flávio Chapuri. Eu sou o Flávio Trombino para Alvorada FM.

0: Alvorada FM, você sabe porque ouve. Ana Rato, Passa em Casa, Del, Rolling the Deep e Lighthouse Family, Ain't No Sunshine.
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0: Termina hoje o prazo para solicitar o voto em trânsito nas eleições 2026. A modalidade permite que eleitores que estarão fora do município de origem transfiram de maneira temporária a sessão eleitoral para outra cidade. O pedido pode ser feito para o primeiro, segundo ou ambos os turnos. No entanto, a transferência só estará disponível caso seja feita para capitais ou municípios com mais de 100 mil votantes. A solicitação pode ser realizada pela internet ou presencialmente nos cartórios eleitorais. Online, basta acessar o portal do TSE e preencher os dados necessários. E em apenas 4 dias, mais de 1.100 denúncias sobre irregularidades na propaganda eleitoral já foram registradas no TSE por meio da plataforma Pardal. Segundo o levantamento da Justiça Eleitoral, São Paulo concentra o maior número de ocorrências, seguido por Pernambuco, Paraná, Rio Grande do Sul e Minas Gerais. Os candidatos a deputado federal foram os mais denunciados, enquanto a propaganda paga na internet é a infração mais comum até o momento. Disponível desde domingo, o Pardal busca ampliar a participação da sociedade no cumprimento das regras eleitorais. A ferramenta está disponível na web e pelo aplicativo Pardal Móvel.
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0: No alto da Raja Gabalha faz 29 graus.
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5: Muito boa tarde, uma excelente quinta-feira para você que está na Alvorada FM de Belo Horizonte 1 e 9.
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1: Nesta primeira parte do bônus, você ouviu Vanessa Carlton, A Thousand Miles, Dana Summer, Breakaway e Dani Carlos, Coisas Que Eu Sei. Agora 1:32. 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E o bônus continua com What a Shade of Pale, Annie Lennox.

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1: Encerrando mais esta edição com John Paul Young, Love's in the Air, Blackstreet, Rap Song e Vanessa da Mata, Só Você e Eu.
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1: Esportes. A FIFA divulgou hoje o calendário da Copa do Mundo Feminina de 2027, que será realizada no Brasil. A seleção brasileira fará a abertura do torneio contra uma adversária ainda a ser definida no Maracanã, no Rio de Janeiro, em 24 de junho. Como país sede, o Brasil será cabeça de chave do Grupo A. O segundo jogo da seleção será em São Paulo, na Neoquímica Arena, em 29 de junho. A terceira partida da fase de grupos está marcada para 4 de julho, no Mané Garrincha, em Brasília. Os adversários só serão conhecidos após o sorteio dos grupos em dezembro. A competição terá 32 seleções e 8 estádios sede. A Neoquímica Arena, em São Paulo, será o estádio com mais jogos, 10 no total, além de uma semifinal e da disputa pelo terceiro lugar. O Maracanã terá 9 partidas, incluindo uma semifinal e a final, marcada para 25 de julho. Já o Mineirão receberá 8 partidas, incluindo uma das oitavas de final e uma das quartas de final. Voltamos com outras informações daqui a pouco no Alvorada Express.

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0: Alvorada FM, você sabe por que houve London Beach, I've Been Thinking About You, Nelly Dilema e os Paralamas do Sucesso, La Bella Luna.
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0: O índice Bovespa opera em alta de 0,11% aos 168.010 pontos. No câmbio, o dólar comercial valoriza 0,23%, negociado a R$ 5,18. Já o euro sobe 0,20%, vendido a R$ 6,05. Região metropolitana de Belo Horizonte tem céu claro, agora faz 29 graus no alto da Avenida Raja Gabalha. Confira daqui a pouco no Repórter Alvorada. Procuradoria-Geral da República pede que caso Lulinha deixe STF e seja julgado na primeira instância.
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0: 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São 2h35. Boa tarde.
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0: Na Alvorada FM, George Michael e Mary J. Blige as The Cover Girls, Wishing on a Star e Pink, Just Give Me a Reason. 3:03.
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0: O empresário e influenciador Pablo Marçal, candidato do PRTB à presidência da República, está proibido de usar recursos dos fundos eleitoral e partidário para participar de debates e fazer programa eleitoral gratuito no rádio e na TV. A decisão foi tomada por unanimidade pelo Tribunal Superior Eleitoral e vale até o julgamento definitivo do registro de candidatura. Marçal foi condenado à inelegibilidade pelo TRE de São Paulo por abuso dos meios de comunicação durante a campanha para a prefeitura em 2024. O registro é questionado ainda por não haver comprovação da filiação dele ao PRTB dentro do prazo legal. O julgamento do registro está previsto para setembro. E a Procuradoria-Geral da República pediu que os inquéritos que envolvem Fábio Luiz Lula da Silva, o Lulinha, deixem o STF e sejam enviados para a primeira instância. Segundo a defesa do empresário, a PGR argumenta que não há investigados com foro privilegiado nos casos. O filho do presidente Lula é alvo de 3 inquéritos no STF por suspeitas de tráfico de influência e corrupção relatados pelos ministros André Mendonça e Flávio Dino. As investigações foram abertas a partir de desdobramentos da Operação Sem Desconto, que apura fraudes em benefícios do INSS. Lulinha, porém, não é acusado de envolvimento nesse esquema. Voltamos com outras notícias no Repórter Alvorada, edição das 4:00. Agora são 3:05. Você está na Alvorada FM de Belo Horizonte. Eu sou a Flávia Abreu, fico por aqui. A partir de agora em sua companhia, Joênio Martins. Para você, uma ótima tarde.
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3: Olá, são 3:09. 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Já vai começar uma hora direto de música. Ouça o que vem por aí.
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1: Estamos na primeira parte do bônus. Você ouviu até aqui Eric Clapton, Love Comes to Everyone, Four No Blondes, WhatsApp e Pepeu Gomes, Garota Dourada. São 3h35 e continua a nossa promoção cultural. 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O bônus continua. Maroon 5.

0: 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Fechando o bônus desta hora, você ouviu na Alvorada Billy Joel, Uptown Girl, Titãs, Marvin e Seal, Stand By Me. E agora vamos à apuração da promoção cultural. A ganhadora que leva um par de ingressos para assistir ao espetáculo Momo e o Senhor do Tempo, que acontece neste domingo, dia 23, às 17 horas, no Centro Cultural Unimed BH Minas, é Paola Horta Canaã. A música de Marisa Monte, que tem os versos "Deixa eu dizer que te amo, deixa eu pensar em você", é "Amor, I love you". Parabéns, Paola. Nossa equipe vai entrar em contato para as instruções. Agora são 4:03.
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0: O Supremo Tribunal Federal decidiu por unanimidade ampliar a aplicação de medidas protetivas da Lei Maria da Penha para casos de violência fora do ambiente doméstico. Agora, medidas protetivas previstas na lei também vão valer para situações de violência de gênero, mesmo que a vítima não tenha vínculo familiar com o agressor. A decisão foi tomada após recurso do Ministério Público de Minas Gerais contra decisão do Supremo Tribunal de Justiça, aliás, do Tribunal de Justiça do Estado, que negou a aplicação da lei para uma mulher que se sentia ameaçada pelo vizinho. A vítima relatou que há meses ouvia o homem que ouvia dele que eles iriam se casar e que, caso ela não aceitasse, ele a mataria. E a Prefeitura de Belo Horizonte sancionou a lei que cria o programa Sentinela, Sistema de Alerta por SMS, para ajudar na localização de pessoas desaparecidas. Segundo publicado no Diário Oficial, o projeto prevê o envio de mensagens de texto para informar o desaparecimento de crianças, adolescentes e idosos na capital. O SMS será disparado por órgão competente para celulares ativos nas áreas próximas ao local do sumiço, sempre que uma ocorrência for registrada. Os alertas vão ter informações como nome e foto da pessoa procurada, além de outros dados relevantes para identificação e localização do desaparecido. 4:05, música e informação.
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1: 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Agora são 4:07.
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0: Alvorada FM, você ouviu Rick Astley, Together Forever, Snow Patrol, Open Your Eyes e Barão Vermelho e Frejá, O Poeta Está Vivo. Agora são 4h32.
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0: O índice Bovespa opera em alta de 0,07% aos 167.950 pontos. No câmbio, o dólar comercial valoriza 0,23% e é negociado a R$ 5,18. Já o euro tem alta de 0,20%, vendido a R$ 6,05. Região metropolitana de Belo Horizonte tem céu claro. Neste momento, faz 30 graus no alto da Avenida Raja Gabalha. Confira daqui a pouco no painel Alvorada, segunda edição. Polícia Civil deflagra a operação contra quadrilha de agiotas que atuavam em Belo Horizonte e outras cidades do estado.
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0: Primeiras informações desta tarde com Iago Proença, que já tem destaque. Muito boa tarde para você.
2: Muito boa tarde para você, Joênio. Boa tarde para você, ouvinte Alvorada. Destaque o anel rodoviário no caminho para Vitória com lentidão do Betânia ao trevo do Madre Gertrudes. Motorista ganha tempo passando pela rua Úrsula Paulino ou Avenida Tereza Cristina. Já no sentido inverso, anel rodoviário com lentidão do Universitário ao São Francisco. Motorista ganha tempo passando pela Avenida Cristiano Machado e na sequência as avenidas Bernardo de Vasconcelos e Américo Vespúcio, retornando ao anel rodoviário pela Avenida Carlos Luz. 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Iago Proença para a Rádio Alvorada.
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0: No alto da Raja, 30 graus.
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0: Esse foi o Bon Jovi na Alvorada Always. Você ouviu Celine Dion, Stevie Wonder, Overjoyed e Vanessa da Mata, Nossa Canção. Em instantes, começa o Painel Alvorada, segunda edição. Faltando 3 minutos para as 5.
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2: 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Entre os riscos estão deficiência de fibras e vitaminas do complexo B, alterações intestinais e uma falsa sensação de saúde, uma vez que os produtos sem glúten não são automaticamente mais nutritivos. A dieta sem glúten é obrigatória apenas para quem tem doença celíaca confirmada por diagnóstico médico.
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0: No Alto da Raja agora, 29 graus.
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2: São 5:03. Olá, muito boa tarde para você. Eu sou o Joênio Martins e vamos juntos no Painel Alvorada, segunda edição. Belo Horizonte tem céu claro, neste momento faz 29 graus no alto da Avenida Raja Gabalha. Confira agora as principais notícias desta quinta-feira, 20 de agosto de 2026. Belo Horizonte recebe neste fim de semana o dia D de multivacinação para crianças, adolescentes e gestantes. Lei que proíbe que moradores exijam que entregadores entrem nas áreas comuns de condomínios é sancionada em Belo Horizonte. Governador Matheus Simões assina decreto que proíbe publicidade de betes em espaços públicos estaduais em Minas. Termina hoje prazo para solicitar voto em trânsito para as eleições de 2026. Esportes: Cruzeiro perde para o Flamengo e cai na Libertadores, enquanto Atlético vence no final e avança na Sul-Americana. Ótima tarde, 5:03, vamos juntos.

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1: Agora são 5 horas e 12 minutos. O prefeito Álvaro Damião sancionou hoje a lei que proíbe que moradores exijam que entregadores de aplicativo entrem em áreas comuns de condomínios em Belo Horizonte. A norma determina que o consumidor não poderá exigir que os trabalhadores levem encomendas às entradas de apartamentos ou blocos, por exemplo. Assim, pedidos devem ser entregues na portaria ou em local comum indicado. A regra vale para refeições, compras de supermercado e pequenos objetos. Já consumidores com mobilidade reduzida ou necessidades especiais poderão solicitar a entrega que ela seja feita nas áreas internas do condomínio sem cobrança adicional. E a Defesa Civil interditou um imóvel de 2 andares atingido pelo rompimento de uma adutora da Copasa ontem na esquina da rua Chapuri com a Avenida Barão Homem de Melo, no bairro Nova Granada, região oeste de BH. Durante a avaliação, técnicos constataram a erosão na base da edificação com exposição das fundações. O órgão municipal ofereceu abrigo temporário aos moradores, porém a ajuda foi recusada. Já no galpão vizinho, a Defesa Civil identificou o desabamento parcial do muro e notificou o proprietário a adotar as medidas de reparação necessárias. A Copasa também foi comunicada sobre os riscos identificados e está prestando assistência aos atingidos. 5 e 13.

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1: 5:21. O governo de Minas Gerais proibiu a publicidade de bets em espaços públicos estaduais. A medida assinada hoje pelo governador Matheus Simões vale para locais como o Mineirão, o Mineirinho, rodovias estaduais, aeroportos e a rodoviária de Belo Horizonte. O texto também determina que a Loteria Mineira rescinda imediatamente o contrato com uma empresa de apostas. Concessionárias de espaços estaduais serão notificadas para encerrar contratos de publicidade com bets, sob risco de até perder a concessão. O governo também vai orientar os municípios a adotarem medidas semelhantes. E a Polícia Civil de Minas Gerais deflagrou hoje a Operação Gargântua contra uma quadrilha de agiotas que atuava em Belo Horizonte e outras cidades do estado. Foram cumpridos 11 mandados de prisão temporária e 18 de busca e apreensão, além do sequestro de bens e imóveis no valor de R$22 milhões. Segundo as apurações, o grupo abordava as vítimas individualmente, ofertando empréstimos a juros elevados. Quando os devedores não conseguiam honrar os pagamentos, os criminosos recorriam à tortura como método de intimidação. Os investigados respondem por crime como agiotagem, extorsão, tortura e lavagem de dinheiro. 5:23.

0: Alvorada FM, Commodore's Night Shift. Você ouviu Bruce Springsteen, Streets of Philadelphia, e antes Samuel Rosa, Rio Dentro do Mar. 5:30.
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0: A quinta-feira tem tarde de céu claro e tempo seco em Belo Horizonte. Os termômetros variaram hoje entre 13 e 31 graus. Já a umidade relativa do ar mínima ficou em torno de apenas 15% à tarde. Agora faz 28 graus no alto da Avenida Raja Gabalha.
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0: E as informações chegando com Iago Proença, trânsito na rodovia Fernão Dias.
3: De volta com você, Joênio, e com você, ouvinte Alvorada, que acompanha o painel Alvorada segunda edição. Destaque agora por estradas na rodovia Fernão Dias, próximo ao quilômetro 527. Tem informação de trânsito liberado. Mais cedo falamos sobre veículo pesado que havia tombado na pista. Este veículo carregava carga de detergente, chegou a interditar os dois sentidos. Neste momento, o motorista ainda sente reflexos desta ocorrência, mas o momento vale a pena insistir. 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Iago Proença para a Rádio Alvorada.
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14: Para você que gosta de viajar por Minas Gerais e celebrar a natureza, a Uruoca precisa entrar na lista de roteiros. Lá, a primeira razão para visitar são as cachoeiras e as paisagens maravilhosas da Serra da Mantiqueira. Os seus dias serão divididos entre trilhas, rios, quedas d'água e lugares belíssimos como o Vale do Matutu, uma das regiões mais conhecidas do município. Outro motivo é que a região também é repleta de produtores locais que celebram a cozinha mineira, os ingredientes e ajudam a gente a entender o valor da mantiqueira para nossa cultura alimentar. E claro, existe um terceiro motivo: estar em contato com a natureza, acordar sem pressa, passar o dia no silêncio e aproveitando uma boa companhia. A Uruoca fica no sul de Minas e é um daqueles destinos que você precisa incluir nas suas rotas turísticas. Organize-se, convide boas companhias e desfrute o nosso estado. Tem muita coisa linda para descobrir. Para rever essa dica, você pode me procurar no Coisas de Mineiro ou acessar alvoradafm.com.br/podcasts. Sou Isabela Lapa para Alvorada FM.
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1: Agora faltando 15 minutos para as 6 horas.
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1: O Cruzeiro se despediu ontem da Copa Libertadores após perder por 2-1 para o Flamengo no Maracanã pelas oitavas da competição. O meio-campista rubro-negro Arrascaeta fez valer a lei do ex, abrindo o placar no primeiro tempo, enquanto o volante celeste Lucas Romero deixou tudo igual após o retorno do intervalo. Na sequência, entretanto, o atacante Samuel Lino fez o gol que sacramentou o triunfo flamenguista. Agora o Cruzeiro volta as atenções para o Campeonato Brasileiro, pelo qual enfrenta novamente o Flamengo neste sábado às 8:30 da noite no Mineirão. O duelo tem ingressos a partir de R$40 para sócios. E o Atlético avançou para as quartas de final da Copa Sul-Americana ao empatar ontem com o Bragantino por 2-2 na Arena MRV. Os gols alvinegros foram do meio-campista Maicon e do atacante Tomás Coelho, que marcou aos 48 do segundo tempo. O placar bastou para classificar o Galo, que venceu o duelo de ida por 1-0. O próximo adversário do Atlético na competição será decidido hoje às 19h no confronto entre Santos e Macará do Equador. E pela Série B, o América visita o Novo Horizontino hoje às 20h30 da noite. O Coelho é vice-lanterna da competição com 11 pontos. Agora faltando 14 para 6.

0: Alvorada FM, você sabe, porque houve Another Level, Be Alone No More, Gloria Estefan, Words Getting the Way e Jorge Vecino, Talismã Sem Par. São 5h54.
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0: O Aeroporto Internacional de Belo Horizonte em Confins opera normalmente na tarde desta quinta-feira. O voo 1315 da Gol, que partiria rumo a São Paulo às 3h20 da tarde, está atrasado e deve decolar somente às 7h30 da noite. Já o voo 4470 da Azul, que iria para Montes Claros às 5h15, também está atrasado e deixará BH somente às 6h30. Também tem funcionamento regular os terminais de Congonhas e Guarulhos, em São Paulo. Funciona normalmente o Aeroporto Internacional Presidente Juscelino Kubitschek, em Brasília. Situação é a mesma no Galeão e no Santos Dumont, no Rio de Janeiro.
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3: MG10 no caminho para o centro de Belo Horizonte, com pontos de lentidão para o motorista na volta para casa, desde a cidade administrativa até o acesso à Avenida Cristiano Machado, isso próximo ao Hospital Risoleta Neves. Opção de desvio para o motorista ganhar tempo, passando por vias internas do bairro Serra Verde, compensa. No sentido inverso, quem deixa a capital a caminho de Lagoa Santa e Confins, MG10 com o trânsito fluindo bem. 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
1: Termina hoje o período para solicitar o voto em trânsito nas eleições de 2026. A modalidade permite que eleitores que estarão fora do município de origem transfiram de maneira temporária a sessão eleitoral para outra cidade. O pedido pode ser feito para o primeiro turno, segundo ou ambos. No entanto, a votação só estará disponível em capitais ou em municípios com mais de 100 mil votantes. A solicitação pode ser realizada pela internet ou presencialmente nos cartórios eleitorais. Online, basta acessar o portal do TSE, preencher os dados necessários. E o empresário e influenciador Pablo Marçal, candidato do PRTB à presidência da República, está proibido de usar recursos dos fundos eleitoral e partidário para participar de debates e fazer propaganda eleitoral gratuita no rádio e na TV. A decisão foi tomada por unanimidade pelo Tribunal Superior Eleitoral e vale até o julgamento definitivo do registro de candidatura. Marçal foi condenado à inelegibilidade pelo TRE de São Paulo por abuso dos meios de comunicação durante a campanha para a prefeitura em 2024. O registro é questionado ainda por não haver comprovação da filiação dele ao PRTB dentro do prazo legal. O julgamento do registro está previsto para setembro. 6 e 9.

0: Na Alvorada FM, Swing Out Sister, La La Means I Love You, Crowded House, Better Be Home Soon e Music Travel Love Amaze. Agora são 6:17.
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0: Partidos concentram forças para dominar as casas do Congresso. As informações direto de Brasília, você acompanha agora na Alvorada com José Maria Trindade.
2: Pois não. Olha as viagens com os presidentes do Senado, o senador Davi Alcolumbre, e agora com o da Câmara, deputado Hugo Mota, do presidente Lula, mostra a disputa que já está aberta pela reeleição dos dois. Mas isso vai depender muito do resultado das eleições. A decisão do PL em antecipar o processo lançando o candidato para a presidência da Câmara, o líder, o deputado Sóstenes Cavalcante, e para a presidência do Senado, senador Rogério Marinho ou a senadora Tereza Cristina, isso provocou a reação do outro lado. Tanto Alcolumbre quanto Mota sabem que o PL pode voltar forte e será um fator determinante. Mas, por outro lado, o PT também deve voltar com força definidora na disputa pelo Congresso Nacional. Isso vai acontecer em fevereiro. Foi por esta importância que o Centrão buscou a independência e ficou com um pé em qualquer governo que entre. Se o eleitorado se dividir entre o grupo do presidente Lula ou o grupo do presidente Jair Bolsonaro, quem está em dificuldade é o Centrão, que não é uma coisa nem outra. Olha, os partidos estão centrando forças no domínio do Congresso. Não é só os bilhões do fundo partidário e fundo eleitoral, mas o poder das emendas parlamentares e um mando político. É, os investimentos e trabalho articulados antes mesmo das candidaturas à presidência visam exatamente o domínio do Congresso. Aí está a força máxima da política. De Brasília, José Maria Trindade para a Rádio Alvorada.
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0: Na Alvorada FM, Rita Lee reza, Jason Mraz, Look for the Good. Agora são 6h24.
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0: Tiago volta a falar do anel rodoviário. Qual o cenário agora?
2: De volta com você, Joênio. Destaque o anel rodoviário, caminho para Vitória com lentidão para o motorista desde o Betânia até o João Pinheiro. Isso é reflexo de ocorrência ainda sem detalhes por parte da BH Trans. Motorista ganha tempo passando pela rua Úrsula Paulino ou Avenida Tereza Cristina. Já no caminho para o Rio, lentidão para o motorista desde o trevo com a Avenida Carlos Luz até a Praça São Vicente. Neste caso, marginal ajuda o motorista a ganhar tempo. 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
13: Depois de muito tempo em que a marcenaria clara, especialmente o Frejó, dominou os interiores, eu tenho percebido uma mudança silenciosa nas mostras de decoração. As lâminas de madeiras escuras brasileiras estão aos poucos voltando a conquistar espaços e corações. Jacarandá, imbuia, sucupira, braúna, pau-ferro aparecem em móveis, painéis e detalhes, trazendo de volta uma sensação de nobreza, profundidade e elegância aos ambientes. É uma tendência que conversa muito com o desejo contemporâneo de uma casa mais sofisticada, quase um quiet luxury brasileiro. Mas existe uma palavra importante aqui: equilíbrio. A madeira escura tem muita presença e, quando usada em excesso, pode deixar um ambiente visualmente pesado. O segredo está justamente na dosagem. Combinar essas madeiras com paredes claras, tecidos naturais, iluminação bem pensada e elementos que tragam leveza. Fique por dentro do morar contemporâneo. Ouça o Decore Arte no site da rádio e acompanhe mais conteúdos no Instagram You Can Find. Eu sou Janina Esther para a Rádio Alvorada FM.
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1: São 6:39. A Polícia Federal decidiu adiar o depoimento do ex-banqueiro Daniel Vorcaro, que ocorreria hoje em Brasília. Ainda não há data para nova oitiva. O adiamento atendeu a pedido da defesa do dono do extinto banco Master, que argumentou precisar de mais tempo para analisar os documentos relacionados ao caso. Recentemente, Vorcaro contratou um novo criminalista para integrar a equipe de advogados dele. O ex-banqueiro está preso preventivamente desde março em Brasília, após a PF descobrir que ele comandava uma milícia pessoal para intimidar desafetos. E a Procuradoria-Geral da República pediu que os inquéritos que envolvem Fábio Luiz Lula da Silva, o Lulinha, deixem o STF e sejam enviados para a primeira instância. Segundo a defesa do empresário, a PGR argumenta que não há investigados com foro privilegiado nos casos. O filho do presidente Lula é alvo de 3 inquéritos no STF por suspeitas de tráfico de influência e corrupção relatados pelos ministros André Mendonça e Flávio Dino. As investigações foram abertas a partir de desdobramentos da Operação Sem Desconto, que apura fraudes em benefícios do INSS. Lulinha, porém, não é acusado de envolvimento nesse esquema. Faltando 20 para as 7.
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3: Riquine Cavadão com Isabela Brandt. Então.

0: Alvorada FM, a High Stay on These Roads, Biquíni Cavadão e Isabela Brandt, então, e Paul McCartney, Once Upon a Long Ago. Agora faltando 12 minutos para as 7.
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0: Avenida Amazonas, sentido Contagem. Os detalhes você acompanha agora com Iago.
2: Jânio, volta para casa com filas na Avenida Amazonas, motoristas em velocidade reduzida desde o Barro Preto até o Nova Gameleira em direção à Contagem, um pouco mais à frente. Motorista reduz a velocidade desde o Vila Oeste até a Praça Luiz Enche, isso já na Avenida Cardeal Eugênio Pacelli. Neste contexto, quem deixa a capital a caminho de Contagem, opção de desvio, passando pela Avenida Tereza Cristina e Vispressa compensa. 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Iago Proença para a Rádio Alvorada.
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10: A Kawasaki começou a comercializar no mercado brasileiro a nova moto KLX 230, que chega para concorrer tanto com a Honda Bros 160 quanto com a Yamaha Lander 250, todas equipadas com motores de baixa cilindrada e proposta de utilização mista. O motor, no caso, tem um cilindro e duas válvulas, refrigeração a ar e desenvolve 19 cavalos de potência. Já o câmbio é de 6 marchas e traz embreagem deslizante. Entre os equipamentos, há painel digital com tela de cristal líquido e freios ABS com função de desativação para uso off-road. A gama da Kawasaki KLX 230 é composta por 3 versões. A de entrada e a intermediária S se diferenciam apenas pela altura da suspensão, enquanto a configuração RS é voltada exclusivamente para o uso off-road. Os preços da gama vão de 20 a 25 mil reais. Siga-me no Instagram, Alexandre Carneiro _ Carros, e baixe este e outros podcasts pelo site alvoradafm.com.br. Eu sou Alexandre Carneiro para a Rádio Alvorada.
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1: 7:03, a Austrália aprovou hoje uma lei que obriga as gigantes da tecnologia a pagar veículos de imprensa do país caso as empresas não fechem acordos para financiar a produção de notícias. A cobrança será equivalente a 2,5% da receita publicitária dessas plataformas. Segundo o governo, gigantes como Google, Meta e TikTok se beneficiam de conteúdos jornalísticos sem remunerar as redações ao utilizá-lo para engajar os usuários. Para evitar a multa, as empresas de tecnologia deverão firmar acordos com pelo menos 8 diferentes canais midiáticos até o período de prestação de contas.
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1: O índice Bovespa fechou o pregão de hoje em alta de 0,06% aos 167.927 pontos. No câmbio, o dólar comercial valorizou 0,32%, negociado a R$ 5,19. Já o euro subiu 0,33%, vendido a R$ 6,06. Agora são 7:04.
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0: Alvorada FM, Raul Seixas, Gita, Taylor Swift, The Fate of Ophelia e Andrew Donald, Save Me Now. São 7:12.
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0: Ponto alto da capital, seu destaque, Iago.
2: De volta com você, Joênio. O destaque agora é Avenida Nossa Senhora do Carmo, caminho para Savassi com lentidão, desde as curvas do Paredão até o bairro Sion. Opção 1 de desvio para o motorista deixando o Belvedere passando pela Avenida Raja Gabalha compensa. No sentido inverso, Nossa Senhora do Carmo com o trânsito fluindo bem, motorista reduz a velocidade. Na MGC 356, desde antes do trevo do Belvedere até a mata da Copasa. Opção de desvio para o motorista pela Raja Gabalha e vias internas do Buritis compensa. 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Iago Proença para a Rádio Alvorada.
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5: São 7:17. Atlético avança para as quartas de final da Sul-Americana. Já Cruzeiro cai para o Flamengo e se despede da Libertadores 2026. Os detalhes no comentário de Paulo Vinícius Coelho, o PVC.
6: Everson foi de novo muito valioso, de atuação impecável, mas de novo também Coelho foi decisivo. E o gol, já nos acréscimos, no empate por 2-2, que evitou decisão por pênaltis e alavancou o Atlético com as quartas de final da Copa Sul-Americana. O Atlético foi heróico depois de ter vencido em Bragança Paulista e empatado em casa na MRV por 2-2 nos acréscimos. Depois de sair perdendo por 1-0 e de perder por 2-1, o Galo virou, conseguiu o empate na última hora, está nas quartas de final. O Cruzeiro não conseguiu avançar contra o Flamengo, manteve um tabu desde 2018, não ganha do Flamengo no Maracanã e daquela vez foi com um gol de Arrascaeta, 2-0, um jogo de ida das oitavas de final da Libertadores. Dessa vez, no jogo de volta das mesmas oitavas de final, de Arrascaeta se veste de rubro negro e fez o primeiro gol. O Cruzeiro reagiu, jogou bem, podia ter empatado a partida, mas tomou 2-1 depois de empatar com o Lucas Romero. Tomou 2-1 com Samuel Lino. Não conseguiu chegar ao empate, não levou a decisão para os pênaltis, mas teve valentia contra o time mais poderoso do Brasil neste momento. O Galo avança, o Cruzeiro para, mas vai se dedicar muito fortemente no Campeonato Brasileiro para pelo menos estar na Libertadores do ano que vem. O sonho do dono Pedrinho. Paulo Vinícius Coelho, PVC, Alvorada FM.
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1: 7:26. Belo Horizonte promove neste sábado o dia D da campanha de multivacinação. Entre os imunizantes disponíveis para crianças e jovens menores de 15 anos estão os contra a gripe, hepatite B, tríplice viral, HPV e poliomielite. Já as mulheres grávidas poderão se vacinar contra o vírus sincicial respiratório e contra difteria, tétano e coqueluche. Para receber as doses é necessário apresentar documento com foto e a caderneta. As doses apenas serão aplicadas de acordo com a situação vacinal de cada pessoa. Ao todo, 10 locais da capital vão disponibilizar a vacinação. Endereços e horários estão disponíveis no site da Prefeitura de BH. E por falar em vacinação, a Prefeitura de Belo Horizonte alertou para a importância da vacina contra o sarampo diante de novos casos da doença em São Paulo. Desde 2020, a capital mineira não registra casos da doença com origem no município. A cobertura da primeira dose da vacina já alcança mais de 95%, mas a da segunda está abaixo da meta estabelecida pelo Ministério da Saúde. A vacina tríplice viral, que também protege contra a caxumba e rubéola, está disponível nos 154 centros de saúde e no Serviço de Atenção à Saúde do Viajante. Os horários e endereços dos pontos de vacinação podem ser conferidos no site da PBH. 7:28.

0: Ana Carolina e John Legend, Entre Olhares. Na Alvorada, você ouviu também James Blunt, You're Beautiful, e Harry Styles, Sign of the Times. Agora são 7h34.
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0: A previsão para amanhã na região metropolitana de Belo Horizonte é de céu claro a parcialmente nublado com tempo seco à tarde. Temperatura na capital mineira deve variar entre 14 e 32 graus. Já a umidade relativa do ar mínima fica em torno de apenas 15% à tarde. Agora faz 24 graus no alto da Avenida Raja Gabalha.
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0: Iago Proença, anel rodoviário sentido Vitória, com trânsito intenso agora.
3: É isso, Joênio. Anel rodoviário com trânsito lento para o motorista no caminho para Vitória, desde Betânia até o trevo com a BR-040. Ainda não há detalhes sobre o que ocorre no trecho, opção de desvio para o motorista ganhar tempo, passando pela rua Úrsula Paulino ou Avenida Tereza Cristina. Já no sentido inverso, anel rodoviário com ponto de lentidão na chegada à Praça São Vicente. Só o excesso de veículos no momento vale a pena o motorista insistir. 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Iago Proença para a Rádio Alvorada.
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3: Alô, ouvintes leitores do Mundo Livro, hoje eu vou falar sobre o livro Talvez Falte um Poema, de Alexandra Maia, publicado pela editora Janela Mapalab. Esse é um livro que nasce da ideia de que a poesia não resolve a vida, mas nos ensina a atravessá-la. Alexandra Maia escreve sobre rupturas, desejos, separações, memória e recomeços. Seus poemas caminham entre a delicadeza e a tensão, como quem sabe que até um rio aparentemente calmo pode esconder redemoinhos. O título é a chave da leitura. Talvez sempre falte um poema. Talvez nunca exista um poema capaz de dizer tudo. Mas é justamente nessa falta que a poesia encontra sua força. Continuar procurando palavras para aquilo que parece impossível de nomear. Alexandra Maia escreve sem excessos, com precisão e muita sensibilidade. Carioca, Alexandra Maia é poeta, produtora de cinema e jornalista de formação. Estreou na poesia com o coração na boca, publicou um objeto cortante e criou o projeto Poesia Livre. Meu nome é Afonso Borges e você pode ouvir e baixar todos os podcasts que eu falo no site alvoradafm.com.br.
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1: Agora faltam 12 minutos para as 8 horas. O cantor e compositor Chico César vai receber amanhã o título de cidadão honorário de Minas Gerais. A homenagem foi solicitada pela deputada Andréa de Jesus, do PT, em reconhecimento à importância do trabalho dele para a música e a poesia brasileiras. Chico César tem 62 anos e nasceu em Catolé do Rocha, na Paraíba. É formado em jornalismo pela Universidade Federal do Estado e autor de 3 livros. Na carreira, acumula mais de 30 anos dedicados à música, misturando ritmos nordestinos com reggae e pop rock. O título será entregue às 10 horas da manhã durante reunião especial do plenário da Assembleia Legislativa de Minas Gerais.
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1: E já está disponível o primeiro episódio da websérie Teatro em Travessia do Grupo Galpão. O conteúdo traz relatos sobre as experiências vividas pelo grupo fora do país. Em mais de 40 anos de atuação, a companhia já produziu 27 espetáculos com um público superior a 2 milhões de espectadores no Brasil e no exterior. Os depoimentos foram gravados no Parque Municipal Amilcar Viana Martins, no bairro Cruzeiro, e no Mirante da Caixa d'Água, no bairro Mangabeiras. A websérie será de 6 episódios que serão publicados semanalmente de forma gratuita nas páginas do Grupo Galpão, no Instagram e no Facebook, com legenda descritiva. Agora faltam 10 para as 8.

0: Alvorada FM, você sabe porque houve Supertramp, My Kind of Lady, Cidade Negra, Girassol e o Rhythmix, The Miracle of Love. Agora faltando um minuto para as 8 horas.
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0: As informações, últimas informações, fechando destaque final para Iago Proença.
2: De volta com você, Joênio. Voltamos a falar da Avenida Cristiano Machado, caminho para Venda Nova, com pontos de lentidão para o motorista. O primeiro deles na altura do bairro São Paulo, até o 1º de maio, em função de obras. E um pouco mais à frente do Jardim Guanabara ao Juliana, também em razão de obras. Quem deixa o centro da capital a caminho de Venda Nova, opção desvio, passando pela Avenida Antônio Carlos e Pedro I, compensa. O sentido inverso, tanto a Avenida Cristiano Machado, quanto Pedro I e Antônio Carlos, com vias livres. Em Contagem, o reforço escolar é nota 10. 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Prefeitura de Contagem, trabalho todo dia. Iago Proença para a Rádio Alvorada.
0: Ok, valeu, Iago. Agora faltando um minuto para as 8.
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0: Belo Horizonte tem céu claro, neste momento faz 23 graus no alto da Avenida Raja Gabalha. Estes foram os destaques do painel Alvorada 2ª edição. Belo Horizonte recebe neste fim de semana o dia D de multivacinação para crianças, adolescentes e gestantes. Lei que proíbe moradores que eles exijam que entregadores entrem nas áreas comuns de condomínios é sancionada em Belo Horizonte. Governador Matheus Simões assina decreto que proíbe publicidade de bets em espaços públicos estaduais em Minas. Termina hoje prazo para solicitar voto em trânsito para as eleições de 2026. No esporte, Cruzeiro perde para o Flamengo e cai na Libertadores, enquanto Atlético vence no final e avança na Sul-Americana. Mais informações você confere no Repórter Alvorada ao longo de nossa programação. Continue conosco durante a Voz do Brasil em nosso site alvoradafm.com.br ou você continua na Alvorada também no nosso site Alvorada FM ou no nosso app. Uma ótima noite, excelente quinta-feira. Siga a partir de agora com o Bel Augusto. Eu sou o Joênio Martins e volto amanhã.
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17: A partir de agora, muita música de qualidade. 8:05, hora de conferir o que vem por aqui.
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Finalzinho da primeira sequência do bônus com Queen, Crazy Little Thing Called Love, Pet Shop Boys, A Starter The Joke, Shania Twain, Don't, e Flávio Venturini com Caetano Veloso, Céu de Santo Amaro. Esta é a Alvorada FM de Belo Horizonte. Enquanto você curte muita música de qualidade, diga pra gente qual gosta mais, através do nosso app ou do nosso site, em alvoradafm.com.br, você pode dar o seu voto na hora. Gostou da música que está tocando? Aperte o joinha verde para tocar mais. Não gostou? Aperte o vermelho para não tocar mais. Participe, dê a sua opinião e deixe a Alvorada cada vez mais do seu jeito. 8h33, de volta ao bônus com Lady Gaga e Bradley Cooper. Shallow. 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
1: Sequência final do bônus com Eric Clapton, Change the World, Marisa Monte na Estrada e Ted Swings, You're Still the One. 8h55, eu sou o Bel Augusto. Seguimos juntos até meia-noite. Em instantes tem a Voz do Brasil para você em sintonia com os 94,9 do seu rádio. Para ficar ligado em músicas de qualidade durante a voz, acesse o player de nosso site em alvoradafm.com.br ou baixe o app da Rádio Alvorada de Belo Horizonte. Conferindo 8h55, até daqui a pouco.

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